0: Bonito, bonito!
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0: Vem com tudo, tá começando mais um Top 10 do dia. Aumenta aí o som, tá chegando a 10ª campeã de hoje.
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3: Olá, tudo bem? Chegando para você o nosso Esporte Agora desta sexta, com a minha apresentação, locutora Patrícia. E Uruguai e Equador começaram o ciclo rumo à Copa de 2030 com derrotas. Os uruguaios perderam para o Japão por 3-1 e os equatorianos foram dominados pela Coreia do Sul, que venceu por 3-0. As partidas marcaram as estreias dos técnicos Diego Forlán, do Uruguai, e Marcelo Gallardo, do Equador. As seleções trocam de adversários na próxima partida. O Uruguai encara a Coreia do Sul na próxima segunda-feira, às 8 horas, horário de Brasília. E o Equador pega o Japão na quinta-feira, às 7h10.
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5: 21h58. 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
6: Alô você! Salve, salve, simpatia! Tô chegando! Muito prazer aqui, Silva Júnior. Com grande alegria e imenso prazer, eu apresento mais uma edição do Giro Astral. Hoje é sábado, abadu, é final de semana, 26 de setembro de 2026. A partir de agora você fica por dentro das previsões com o seu signo. Claro, Giro Astral no ar. E a gente começa com Áries. O Ariane e Ariana, decisões importantes precisam ser tomadas, mas é hoje, cara. Não adianta fugir dos problemas, pois isso poderá fazer você pagar um preço alto pela própria infelicidade. Os acontecimentos desse dia não poderão ser alterados e vão definir o rumo do próximo ciclo. Número da sorte é o 4. Alô, Touro, chegou a sua vez. Não tenha receio de se desligar um pouco das preocupações do dia a dia. A dúvida que ocupa seus pensamentos no momento começa a ser esclarecida, graças a Deus, né? E existem bons motivos para isso acontecer rápido. Dedique-se um pouquinho para suas paixões, pois ela proporcionará o descanso necessário para você se sentir melhor neste momento de dúvidas. Número da sorte é o 19. Alô, gêmeos, para fechar o primeiro bloco, o dia será dividido entre bons momentos e dificuldades para manter o equilíbrio familiar. As circunstâncias colocam você diante das próprias responsabilidades. Se até agora foi possível evitar os conflitos, chegou o momento de abrir espaço para o diálogo. Número da sorte é o 6. Daqui a pouco eu volto com as previsões para Câncer, Leão e Virgem. Não desgruda, é o nosso Giro Astral.
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6: Legal, turma! Estamos de volta com o segundo bloco de hoje, deste sabadão aqui no Giro Astral. Agora tem previsões para Câncer, Leão e Virgem. Alô, Câncer! Você é o primeiro do bloco. Sua energia mental e emocional estará elevada, trazendo um impulso promissor. As pessoas ao seu redor também poderão aproveitar os efeitos positivos dessa disposição. Entretanto, existe muito estresse no ambiente. Então reconheça seus limites e procure, antes de tudo, tranquilidade e descanso verdadeiro. Número da sorte 25. Alô, Leão, chega mais, fera! Seu instinto será o melhor guia durante esse dia. Você estará mais seletivo e determinado a buscar seus objetivos. Não fique concentrado nos aspectos negativos por causa de pequenos detalhes e cuide do seu estado de espírito, permitindo-se aproveitar os momentos de lazer. Número da sorte é o 12. Alô, Virgem, pra fechar o bloco. A agitação nos relacionamentos ao seu redor poderá deixar um pouco, menos espaço para você se expressar. Por isso, mantenha a calma, não se desespere. Sua mente está precisando é de descanso, mas não há motivo para preocupação, não. Afaste-se um pouco da confusão e logo recuperará o equilíbrio e a segurança. Número da sorte é o 30. E no próximo bloco, tem previsões para Libra, Escorpião e Sagitário. Segura!
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4: Muito bem, voltamos com mais um bloco do Giro Astral deste sabadão. Obrigado pela audiência aqui em nossa programação, tá bom, gente? Agora tem previsões para Libra, Escorpião e Sagitário. Alô, Libra, chega mais! Tenha um pouco mais de paciência, Libra, pois será necessário atravessar um obstáculo com calma e bom senso. Em breve, a situação começa a avançar novamente. Sua resistência está menor por causa do cansaço mental. Então recupere as energias em um ambiente de completo silêncio. Número da sorte é o 15, Libra. Alô, Escorpião, chegou a sua vez. Sua impaciência ajudará a vencer algumas resistências do convívio com outras pessoas. Você poderá avançar com mais velocidade nas suas ambições, mas precisa diminuir o ritmo geral e manter o pé no freio por alguns dias. Também não assuma como verdadeiras algumas obrigações que na prática nem sequer existem, tá bom, cara? Número da sorte é o 3. E para encerrar este bloco, vamos com Sagitário. Seu jeito sincero poderá causar problemas e até criar algumas inimizades. Como seu ritmo físico não está no melhor nível, será importante respeitar os sinais do corpo. Faça algumas pausas para relaxar por iniciativa própria, sem esperar que alguém ofereça esse descanso. Número da sorte é o 22. E daqui a pouco tem o último bloco destacando Capricórnio, Aquário e Peixes.

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0: Pois vocês conhecem a graça de nosso Senhor Jesus Cristo, que sendo rico, se fez pobre por amor de vocês, para que por meio de sua pobreza vocês se tornassem ricos. 2 Coríntios 8:9. Olá, ouvinte, somos ricos em Jesus Cristo. Podemos até não ter muita coisa nesta vida aqui na Terra, nesse tempo que aqui estamos vivendo, mas uma coisa é certa: no céu teremos toda a riqueza do Pai. Aliás, o céu, estamos refletindo sobre isso. No céu não terá pecado, amado ouvinte. Imagine uma vida sem a morte, sem a dor, a despedida, a tristeza. Isso é incrível. O que é que nos impede de estarmos bem relacionados com Deus? É o pecado. E já que o céu nos promete um relacionamento certo com Deus, o que é ausente no céu? O pecado. O céu será livre de pecado. Tanto a morte como o pecado serão coisas do passado. Dá para imaginar um mundo sem pecado? Você já fez algo recentemente por causa de pecado? Pelo menos você já reclamou, você se preocupou, você resmungou, guardou quando devia compartilhar, tentou adivinhar e esconder, mas você não fará isso no céu. O pecado já deu vida a milhares de corações quebrados e quebrou milhões de promessas. Seu vício pode ser ligado diretamente ao seu pecado. Sua desconfiança foi causada por pecado, preconceito, roubo, adultério, tudo por causa do pecado. Mas no céu tudo isso acabará. Então, você consegue imaginar um mundo sem pecado? Se puder, você consegue imaginar o céu. Uma terra com todas as suas belezas, as suas maravilhas, esse planeta magnífico sem a morte. Esse lugar maravilhoso aqui que vivemos, sem o roubo, sem o ferimento, sem as doenças, sem a fome, a miséria, sem o mal, é quase isso. Mas é ainda muito melhor, porque será o paraíso verdadeiro, o céu, junto com Deus e Jesus Cristo Salvador. Diante desta perspectiva, certamente, por maior que sejam os nossos problemas, eles se tornam insignificantes. Pense nisso.
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2: Uma palavra com o Pai.
0: Deus querido, Pai Todo-Poderoso, Jesus Cristo, nosso Salvador, por Ele, oramos agora, agradecendo pelo perdão dos nossos pecados. Sim, Pai, perdoa-nos, Senhor. O pecado nos separa de Ti, mas Jesus Cristo nos une. Neste momento apenas declaramos-nos como pecadores, pedimos também Sua compreensão, Pai, Sua graça através do Espírito Santo, Sua companhia ao longo de nossos dias, nos protegendo, nos livrando do mal, das tentações, nos dando o livramento, Pai. Em nome de Jesus. Amém.
2: Que privilégio ter a mesma mão que fez o universo e espalhou as estrelas, escrevendo seu nome no livro da vida. Louve a Deus por isso e declare agora Cristo como seu Senhor e Salvador, buscando a partir daqui o perdão e uma vida correta. Deus alegra-se por todo aquele que assim desejar de todo o coração.

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5: Olá, tudo bem com você? Começa agora o Nitro Music aqui pela sua melhor rádio comigo, Bia Ipsen. A partir de agora, só o melhor do flashback para você relembrar aí músicas dos anos 70, 80, 90, 2000, trazendo todos os estilos para você.
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1: Com essa aí a gente encerra esse bloco. 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

0: Obrigado aí pelo teu carinho, pela tua audiência. A gente volta na próxima edição com mais Top 10 pra você.
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0: Obrigado aí pelo teu carinho, pela tua audiência. A gente volta na próxima edição com mais Top 10 pra você.
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3: Olá, tudo bem? Chegando para você o nosso Esporte Agora desta sexta, com a minha apresentação, locutora Patrícia. E Uruguai e Equador começaram o ciclo rumo à Copa de 2030 com derrotas. Os uruguaios perderam para o Japão por 3-1 e os equatorianos foram dominados pela Coreia do Sul, que venceu por 3-0. As partidas marcaram as estreias dos técnicos Diego Forlán, do Uruguai, e Marcelo Gallardo, do Equador. As seleções trocam de adversários na próxima partida. O Uruguai encara a Coreia do Sul na próxima segunda-feira, às 8 horas, horário de Brasília. E o Equador pega o Japão na quinta-feira, às 7h10.
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3: E depois de mais de um ano longe do octógono, Elvis Brenner está finalmente pronto para voltar ao octógono mais famoso do mundo. Neste sábado, o peso leve 70 quilos encara Josias Harel pelo card do UFC Vegas 121 em busca de uma retomada na carreira após sofrer 3 derrotas consecutivas. Apesar da má fase recente, o amazonense garante chegar ao compromisso com a mente tranquila e sem deixar os resultados anteriores afetarem sua confiança. A última apresentação do atleta da equipe Chute Boxe Diego Lima, no UFC, aconteceu em agosto de 2025, quando foi superado por Esteban Ribovix.
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8: Muito bem, turma! Estamos de volta com mais um bloco do nosso Giro Astral, o último de hoje, deste sabadão. Destacando agora previsões para Capricórnio, Aquário e Peixes. Alô, Capricórnio! Este sabadão traz uma forte atmosfera de romance para a vida amorosa, deixando você muito feliz. Quem trabalha com criatividade encontrará bastante inspiração para colocar seus talentos em prática. Este será um excelente momento para mostrar suas habilidades e expressar aquilo que sente. Número da sorte para hoje é o 9. Alô, Aquário! Você sentirá uma vontade difícil de controlar, de relaxar e não fazer nada. Mesmo assim, sua energia geral permanecerá bastante positiva. Aproveite o momento para preservar suas emoções e reservar um tempo somente para você. Faz um bem danado, né? Número da sorte 28, Aquário! Agora é a vez de peixes para fechar as previsões. A vida está convidando você a ir além e experimentar mais, viu, peixes? Sem tanto medo dos excessos. Esse movimento vai despertar seus desejos mais intensos e, com isso, renovar sua energia. Não hesite em deixar o isolamento e sair de casa, principalmente se estiver sozinho. Número da sorte é o 14. Gente, o nosso giro astral de hoje vai ficando por aqui. Eu sou o Silva Júnior e volto na segunda-feira com mais uma edição do Giro. E conto com a sua audiência, que é muito importante. Grande abraço, que você tenha o melhor final de semana da sua vida. E até segunda, turma!
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Preparem a pipoca e a nostalgia. A TV Globo acaba de confirmar a reprise de um dos maiores clássicos da teledramaturgia brasileira, Roque Santeiro. A novela, que marcou época em 1985, retorna à faixa edição especial a partir do dia 5 de outubro, prometendo encantar novas e antigas gerações. Mais de 4 décadas após sua exibição original, a trama de Dias Gomes, com seus personagens icônicos como Viúva Porcina e Sinhozinho Malta, volta para as tardes da emissora. É a chance perfeita para reviver os mistérios de Asa Branca e Cidelizinho Malta, volta para as tardes da emissora. É a chance perfeita para reviver os mistérios...

Para Capricórnio, Aquário e Peixes. Alô, Capricórnio! Este sabadão traz uma forte atmosfera de romance para a vida amorosa, deixando você muito feliz. Quem trabalha com criatividade encontrará bastante inspiração para colocar seus talentos em prática. Este será um excelente momento para mostrar suas habilidades e expressar aquilo que sente. Número da sorte para hoje é o 9. Alô, Aquário! Você sentirá uma vontade difícil de controlar, de relaxar e não fazer nada. Mesmo assim, sua energia geral permanecerá bastante positiva. Aproveite o momento para preservar suas emoções e reservar um tempo somente para você. Faz um bem danado, né? Número da sorte 28, Aquário! Agora é a vez de Peixes para fechar as previsões. A vida está convidando você a ir além e experimentar mais, viu, Peixes? Sem tanto medo dos excessos. Esse movimento vai despertar seus desejos mais intensos e, com isso, renovar sua energia. Não hesite em deixar o isolamento e sair de casa, principalmente se estiver sozinho. Número da sorte é o 14. Gente, o nosso giro astral de hoje vai ficando por aqui. Eu sou o Silva Júnior e volto na segunda-feira com mais uma edição do Giro e conto com a sua audiência, que é muito importante. Grande abraço, que você tenha o melhor final de semana da sua vida e até segunda.

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2: Olá, é hora de ficar bem informado. O Info News está no ar. Muito prazer, eu sou o Silva Júnior. Hoje é sábado, 26 de setembro de 2026. E essa é a notícia de agora. O grupo de eleitores que optou pelo voto em branco, nulo ou que não compareceu às urnas em 2022 desponta como fator decisivo para o pleito presidencial de 2026. A análise é do cientista político Rafael Cortes, sócio da Tendências Consultoria, em entrevista ao programa Eleições em Pauta da Exame. Segundo o analista, o cenário desenha uma disputa acirrada e polarizada entre Luiz Inácio Lula da Silva e o senador Flávio Bolsonaro. As pesquisas indicam que 9 em cada 10 eleitores fiéis ao lulismo e ao bolsonarismo pretendem repetir a escolha do último pleito, mantendo as bases consolidadas. Dessa forma, o resultado dependerá diretamente de onde a insatisfação do eleitor não alinhado irá se depositar, se será convertida em apoio efetivo à oposição ou se permanecerá como abstenção e voto inválido. Em 2022, brancos, nulos e abstenções somaram 38 milhões de votos. Daqui a pouco eu volto com mais um bloco do Info News, deixando você bem informado.
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1: Olá, voltamos! É hora de mais um bloco de informações no Info News deste sábado e essa é a notícia de agora. O Banco Central reduziu a taxa Selic em 0,25 ponto percentual, fixando a taxa básica em 13,75% ao ano. Apesar do quinto corte consecutivo realizado pelo Copom, o Brasil permanece na liderança do ranking mundial de juro real, segundo estudo da Moneyu e Leve Intelligence. Com o reajuste, a taxa de juro real brasileira recuou 9,3% para 8,45% ao ano, valor calculado ao descontar a inflação projetada para os próximos 12 meses, via relatório Focus. O país ocupa o topo da lista global desde junho, superando a Rússia, que registra 6,79, seguida por Colômbia, com 6,33, Turquia, com 6,25, México também está na lista, com 3,08%. No critério de juros nominais, sem o desconto inflacionário, o Brasil figura na quarta posição global atrás da Turquia, que lidera com 37%, Argentina com 29% e Rússia com 14%. O levantamento apontou ainda que 72,56% dos 164 países monitorados mantiveram suas taxas de juros inalteradas, enquanto apenas 6,10% realizaram cortes no período. Daqui a pouco voltamos com mais informações no Info News. Fique ligado.
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1: Agora eu vou indo nessa, obrigada pela companhia, obrigada pela audiência, mas não fica triste não, semana que vem tem mais, viu? Um ótimo final de semana pra você, se cuida, fica com Deus, um grande abraço, tchau, tchau.
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3: Nessa sexta-feira, a casa de leilões Fanatics Collect vendeu uma carta de Cooper Flagg, ala do Dallas Mavericks da NBA, por 8,04 milhões de dólares. É o maior valor já pago por uma carta de um único jogador da NBA. A carta é uma 2026 Top Scrum Updates NBA Debut Patch, autografada e única no planeta. A carta recebeu 83 lances. Lembrando que o ala, de apenas 19 anos, foi a primeira escolha geral do draft da NBA do ano passado.
4: Zero hora e 7 minutos.
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6: Olá, voltamos com mais um bloco de informações aqui no Info News. E essa é a notícia de agora. A Agência Nacional de Vigilância Sanitária indeferiu o registro de 3 novas canetas emagrecedoras à base de semaglutida e liraglutida. A decisão foi oficializada no Diário Oficial da União por meio da Resolução RE-1479. O bloqueio atingiu pedidos e formulários formulados pelas farmacêuticas Cipla Brasil e Dr. Heads, que buscavam autorização comercial para os medicamentos conhecidos sob os nomes de Plaobs, Lirahap e Embeltar. Os princípios ativos em questão atuam como agonistas dos receptores de GLP-1, regulando os níveis de glicemia e a sensação de saciedade. Os indeferimentos técnicos da Anvisa refletem o rigor regulatório aplicado sob o mercado de agonistas de GLP-1. O segmento vive expansão expressiva e registrou faturamento estimado em 10 bilhões de reais, mantendo 16 outros pedidos de registro em fila de análise técnica perante a agência sanitária. A medida visa assegurar os padrões formais de eficácia e segurança para o uso da população. Daqui a pouco voltamos com o último bloco de informações aqui no Info News. Fique ligado.
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8: E depois de mais de um ano longe do octógono, Elvis Brenner está finalmente pronto para voltar ao octógono mais famoso do mundo. Neste sábado, o peso leve 70 quilos encara Josias Harel pelo card do UFC Vegas 121 em busca de uma retomada na carreira após sofrer 3 derrotas consecutivas. Apesar da má fase recente, o amazonense garante chegar ao compromisso com a mente tranquila e sem deixar os resultados anteriores afetarem sua confiança. A última apresentação do atleta da equipe Chute Boxe Diego Lima, no UFC, aconteceu em agosto de 2025, quando foi superado por Esteban Ribovix.
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6: Olá, voltamos com mais informações. É o último bloco aqui do Info News deste sábado e essa é a notícia de agora. O plantio da safra 2026-27 foi oficialmente iniciado no Brasil. O avanço das máquinas ocorre sob a regulação da portaria MAPA número 1579 de 9 de abril de 2026, que estabelece os prazos do vazio sanitário e as janelas de semeadura da soja para conter a ferrugem asiática. O calendário oficial varia conforme o estado e a regionalização do solo. Em regiões agrícolas estratégicas, como a região 1 da Bahia, que abrange os municípios de Barreiras e Luiz Eduardo Magalhães, o vazio sanitário estende-se até 7 de outubro. A conformidade sanitária deve ser integrada rigorosamente às diretrizes do zoneamento agrícola de risco climático e as condições locais de umidade do solo. Eu sou o Silva Júnior e esse foi o nosso Info News edição deste sábado, dia 26 de setembro de 2026. Mais informações e notícias segunda-feira no Info News. Grande abraço, excelente final de semana, cuide-se bem e até lá.
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0: Iniciamos esta sexta-feira com gratidão e alegria. Sejam bem-vindos ao nosso É Para Adorar. Onde os louvores nos envolvem em uma atmosfera de celebração e renovação espiritual. Prepare-se para se conectar com a divindade, hein? Através de louvores maravilhosos aqui no nosso programa É Para Adorar. Sejam bem-vindos.
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2: Sim, nós vamos morar nos portões celestiais.

0: gente, que babado! O apresentador e comentador português Adriano Silva Martins chocou a todos ao revelar, em um programa ao vivo, o maior desgosto amoroso de sua vida. Ele descobriu que o namorado, com quem mantinha uma relação há 9 meses, ia se casar com uma mulher no mesmo dia da cerimônia. A história, que aconteceu há 20 anos em Madrid, deixou o público de queixo caído. Adriano contou que após passar a noite com o então namorado, foi surpreendido pela notícia de que o rapaz iria se casar ao meio-dia. Um verdadeiro roteiro de novela da vida real.
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3: Se, ao contrário, você entendeu que sua ação anterior se tornou surpreendentemente brilhante, sim, é verdade. Você poderá repeti-la usando Ctrl mais Y para Windows e Command mais Y em um Mac.

0: 1:31.
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2: Estamos de volta aqui para mais momento de adoração e comunhão através da música. Prepare-se, gente, para se sentir renovado e inspirado com as próximas seleções que preparamos para você.
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0: Esse foi um momento de reflexão e devoção musical. Já já a gente volta, hein?
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2: Alô você! Salve, salve, simpatia! Tô chegando! Muito prazer aqui, Silva Júnior. Com grande alegria e imenso prazer, eu apresento mais uma edição do Giro Astral. Hoje é sábado, Abadu, é final de semana, 26 de setembro de 2026. A partir de agora você fica por dentro das previsões com o seu signo. Claro, Giro Astral no ar. E a gente começa com Áries, o Ariane e Ariana, decisões importantes precisam ser tomadas, mas é hoje, cara. Não adianta fugir dos problemas, pois isso poderá fazer você pagar um preço alto pela própria infelicidade. Os acontecimentos desse dia não poderão ser alterados e vão definir o rumo do próximo ciclo. Número da sorte é o 4. Alô, Touro, chegou a sua vez. Não tenha receio de se desligar um pouco das preocupações do dia a dia. A dúvida que ocupa seus pensamentos no momento começa a ser esclarecida.

0: Graças a Deus, hein? E existem bons motivos para isso acontecer rápido. Dedique-se um pouquinho para suas paixões, pois ela proporcionará o descanso necessário para você se sentir melhor neste momento de dúvidas. Número da sorte é o 19. Alô, gêmeos, para fechar o primeiro bloco, o dia será dividido entre bons momentos e dificuldades para manter o equilíbrio familiar. As circunstâncias colocam você diante das próprias responsabilidades. Se até agora foi possível evitar os conflitos, chegou o momento de abrir espaço para o diálogo. Número da sorte é o 6. Daqui a pouco eu volto com as previsões para Câncer, Leão e Virgem. Não desgruda, é o nosso Giro Astral.
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1: 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Confio em vocês.

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2: 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O solo que vai ficar na sua mente aí, ó. 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
4: Rainha dos Baixinhos está com tudo! Xuxa Meneghel acaba de anunciar mais uma data para sua aclamada turnê, O Último Voo da Nave. A apresentadora se prepara para um encontro emocionante com seus fãs neste sábado, dia 26, na Arena da Baixada, em Curitiba, no Paraná. O projeto, que marca uma nova fase na carreira da Eterna Loira, resgata elementos icônicos de sua trajetória na televisão e na música. Os fãs já estão contando as horas para embarcar nessa viagem nostálgica e celebrar a energia contagiante de Xuxa.
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6: As últimas notícias do esporte você confere agora na nossa sexta-feira, hein, gente? Hoje, dia 25 de setembro de 2026. Por aqui é o KS, Kleber Salles na área. E vamos começar falando do que hoje aqui? Bom, vamos lá, né? Vamos falar da torcida do Santos, gente, que está se mobilizando aí. Não só a torcida do Santos, mas todos os torcedores de futebol se mobilizaram aí, e jogadores também se mobilizaram nas redes sociais para apoiar a influenciadora Nath Potira, que enfrenta novamente um momento delicado de saúde. Diagnosticada com câncer no ano de 2023, ela havia anunciado a remissão da doença em 2024, mas retomou o tratamento nos últimos meses. O Santos publicou uma mensagem de solidariedade e Neymar também voltou a demonstrar apoio à torcedora, que tem mais de 400 mil seguidores e é uma das santistas mais conhecidas nas redes sociais. Poxa vida, né? E a gente se solidariza aqui também, né? Aí a Potira, tomara que ela possa se recuperar aí. Estamos também nessa torcida, né? Para Nath Potira, enfrentando um momento delicado de saúde, torcedor aí do Santos, né? Vai nos vestiários, faz entrevistas aí com jogadores, cria memes, né? E realmente, né? Ela é muito carismática aí nesse meio e o pessoal gosta muito dela, né? E todo mundo na torcida pela saúde aí da Nath Potira. Eu sou Kleber Salles e volto daqui a pouco, hein? Fique ligado.
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6: E o ex-goleiro Júlio César revelou que também enfrentou problemas financeiros após ser enganado por um antigo empresário em 2012. Segundo ele, documentos assinados por confiança acabaram gerando uma dívida com o banco. A experiência fez o ex-jogador defender educação financeira para atletas. Júlio César destacou a importância de estudar, poupar, investir e se preparar para a aposentadoria, já que a carreira no futebol tem ganhos elevados, mas também muita instabilidade, né? Acabamos de falar também na outra edição aqui do Roberto Carlos, que passou pelo mesmo problema aí de perda de dinheiro, né? 99% que ele já ganhou, ele perdeu 99%, né, gente? Então, O pessoal tem que ter a cabeça no lugar aí. Alguns têm, né? Alguns jogadores aí investiram, né? O Ronaldo Fenômeno, por exemplo, né? Hoje ele é um empresário bem sucedido e tudo mais. Tantos outros, né? É isso aí. Tem todo mundo. Isso vale para todos aí, em todas as áreas da vida, né? Ter essa educação financeira. Terminando aqui o Radar Esportivo, eu sou Kleber Salles, estou de volta amanhã com mais destaques do mundo da bola. Um grande abraço e até lá, hein?
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9: Muito bem, voltamos com mais um bloco do Giro Astral deste sabadão. Obrigado pela audiência aqui em nossa programação, tá bom, gente? Agora tem previsões para Libra, Escorpião e Sagitário. Alô, Libra, chega mais! Tenha um pouco mais de paciência, Libra, pois será necessário atravessar um obstáculo com calma e bom senso. Em breve, a situação começa a avançar novamente. Sua resistência está menor por causa do cansaço mental. Então recupere as energias em um ambiente de completo silêncio. Número da sorte é o 15, Libra. Alô, Escorpião, chegou a sua vez. Sua impaciência ajudará a vencer algumas resistências do convívio com outras pessoas. Você poderá avançar com mais velocidade nas suas ambições, mas precisa diminuir o ritmo geral e manter o pé no freio por alguns dias. Também não assuma como verdadeiras algumas obrigações que na prática nem sequer existem. Tá bom, cara? Número da sorte é o 3. E para encerrar este bloco, vamos com Sagitário. Seu jeito sincero poderá causar problemas e até criar algumas inimizades. Como seu ritmo físico não está no melhor nível, será importante respeitar os sinais do corpo. Faça algumas pausas para relaxar por iniciativa própria, sem esperar que alguém ofereça esse descanso. Número da sorte é o 22. E daqui a pouco tem o último bloco destacando Capricórnio, Aquário e Peixes.
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12: Você sabia que dentro de 5 bilhões de anos, o Sol vai ficar sem energia e se transformar em um gigante vermelho?
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17: Olá, povo abençoado de Deus. Começando nesse momento mais um programa do nosso Adoração Máxima aqui na sua rádio favorita. Sexta-feira, finalzinho de semana chegando aí. E vamos começar esse final de semana da melhor forma possível, que é adorando ao nosso Senhor. A nossa primeira sequência de louvores está pronta. Vem comigo, porque o programa de hoje tá uma bênção. Vamos lá.
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2: Você está ouvindo a Adoração Máxima. Vamos para um breve intervalo, mas não sai daí, que já já estamos de volta.
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0: Eu quero agradecer a você, melhor ouvinte do mundo, pela sua audiência e pela sua participação, seu carinho, você que esteve comigo até agora. Muito obrigado, está terminando o nosso programa, mas não se esqueça, a gente vai se encontrar a qualquer momento de novo.
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2: Na vida, o importante não é simplesmente começar bem, mas terminar bem. O segredo para isso está em se apegar com mais firmeza às verdades ouvidas, para a gente não se desviar delas, como lemos aqui no livro de Hebreus, capítulo 2, versículo 1. Esse apego é a dedicação, o interesse e o compromisso que tornarão nossos pés firmes numa caminhada reta no centro da vontade de Deus. Muita gente desistiu e desiste pelo fato de se apegar nas ideias, sonhos e projetos, mas não com a devida firmeza, e sim de forma superficial. O apóstolo Paulo falou que corria para o alvo, deixando as coisas que para trás ficam. Isso é uma prova de alguém que se apegou num propósito com toda firmeza, a ponto que no final de sua vida disse: combati o bom combate, acabei minha carreira e guardei a fé. A bênção de Deus sobre nossa vida, de modo que essa venha a ser também nossa palavra de vitória. Amém.
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5: Estamos de volta com mais um bloco do nosso programa de adoração ao nosso Deus. E nesse momento eu quero te convidar a nós continuarmos com a nossa adoração, pois o louvor tem o poder de quebrar cadeias e correntes. Então vamos unir a nossa fé nesse momento e vamos continuar com nossa adoração. Aqui vai a nossa próxima sequência de louvores.
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0: Glorificado seja o teu nome. 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Obrigado, patrão. 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
1: Eu que agradeço.
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3: Pessoal do camarote aí. Vamos lá.

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1: Fica ligadinho aqui na sua rádio que vamos para um breve intervalo, mas já já estaremos de volta com muito mais.
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3: 4 horas e 51 minutos.
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7: Você sabia que o porco espinho tem uma armadura de 32 mil curtos espinhos sob seu pelo brilhante, que se eriçam quando ele é atacado?
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2: Nostalgia está no ar a partir de agora no seu fim de semana, aqui na sua rádio preferida. O melhor do flashback para você a partir de agora, um montão de sucessos bem legais e especiais para você. O programa nesse fim de semana tá especial demais da conta, viu? Então aumenta o volume e vem com Ricardo Oliveira com o nosso Nostalgia que já está no ar.
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0: essa sequência, a gente vai fechando o nosso Nostalgia. Agradecer a sua audiência, o seu carinho, a sua sintonia. A qualquer momento, a gente se fala, hein? Foi muito bom estar com você. Você que acompanhou o nosso programa na sua casa, no seu trabalho, enfim, onde você está aí, onde você esteve. Muito bom a sua companhia. Obrigado de verdade. Até a próxima. Tchau, tchau.
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2: Confere a nossa próxima sequência que já está pronta.
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0: Que coisa linda!
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4: Encerrando mais um programa do nosso Adoração Máxima dessa sexta-feira. E eu já vou deixando aqui o meu muito obrigado a você. Lembrando que próxima semana, segundona, estamos de volta, trazendo sempre muita adoração, muito louvor pra você. É isso aí. Vamos ficando por aqui. Espero por você próxima semana. Tchau, tchau. Fiquem todos com Deus.
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9: Você sabia que o pisca-pisca das estrelas no céu noturno é causado por turbulências na atmosfera terrestre? A imagem de uma estrela é basicamente um ponto de luz no céu. Não pisca, na verdade.
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9: Você sabia que dentro de 5 bilhões de anos, o Sol vai ficar sem energia e se transformar em um gigante vermelho?
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0: Vamos, né?
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0: Então você gosta de rua, né? Tá bom.

0: Vem com a gente, tá começando mais um Top 10 do dia.
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0: Vem com tudo, tá começando mais um Top 10 do dia. Aumenta aí o som, tá chegando a 10ª campeã de hoje.
2: 10ª posição.

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3: Olá, tudo bem? Chegando para você o nosso Esporte Agora desta sexta, com a minha apresentação, locutora Patrícia. E Uruguai e Equador começaram o ciclo rumo à Copa de 2030 com derrotas. Os uruguaios perderam para o Japão por 3-1 e os equatorianos foram dominados pela Coreia do Sul, que venceu por 3-0. As partidas marcaram as estreias dos técnicos Diego Forlán, do Uruguai, e Marcelo Gallardo, do Equador. As seleções trocam de adversários na próxima partida. O Uruguai encara a Coreia do Sul na próxima segunda-feira, às 8 horas, horário de Brasília. E o Equador pega o Japão na quinta-feira, às 7h10.
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5: 7h27. 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
6: Alô você! Salve, salve, simpatia! Tô chegando! Muito prazer aqui, Silva Júnior. Com grande alegria e imenso prazer, eu apresento mais uma edição do Giro Astral. Hoje é sábado, abadu, é final de semana, 26 de setembro de 2026. A partir de agora você fica por dentro das previsões com o seu signo. Claro, Giro Astral no ar. E a gente começa com Áries, o Ariane e Ariana. Decisões importantes precisam ser tomadas, mas é hoje, cara. Não adianta fugir dos problemas, pois isso poderá fazer você pagar um preço alto pela própria infelicidade. Os acontecimentos desse dia não poderão ser alterados e vão definir o rumo do próximo ciclo. Número da sorte é o 4. Alô, Touro, chegou a sua vez. Não tenha receio de se desligar um pouco das preocupações do dia a dia. A dúvida que ocupa seus pensamentos no momento começa a ser esclarecida, graças a Deus, né? E existem bons motivos para isso acontecer rápido. Dedique-se um pouquinho para suas paixões, pois ela proporcionará o descanso necessário para você se sentir melhor neste momento de dúvidas. Número da sorte é o 19. Alô, gêmeos, para fechar o primeiro bloco, o dia será dividido entre bons momentos e dificuldades para manter o equilíbrio familiar. As circunstâncias colocam você diante das próprias responsabilidades. Se até agora foi possível evitar os conflitos, chegou o momento de abrir espaço para o diálogo. Número da sorte é o 6. Daqui a pouco eu volto com as previsões para Câncer, Leão e Virgem. Não desgruda, é o nosso Giro Astral.
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6: Legal, turma! Estamos de volta com o segundo bloco de hoje, deste sabadão aqui no Giro Astral. Agora tem previsões para Câncer, Leão e Virgem. Alô, Câncer! Você é o primeiro do bloco. Sua energia mental e emocional estará elevada, trazendo um impulso promissor. As pessoas ao seu redor também poderão aproveitar os efeitos positivos dessa disposição. Entretanto, existe muito estresse no ambiente. Então reconheça seus limites e procure, antes de tudo, tranquilidade e descanso verdadeiro. Número da sorte 25. Alô, Leão, chega mais, fera! Seu instinto será o melhor guia durante esse dia. Você estará mais seletivo e determinado a buscar seus objetivos. Não fique concentrado nos aspectos negativos por causa de pequenos detalhes e cuide do seu estado de espírito, permitindo-se aproveitar os momentos de lazer. Número da sorte é o 12. Alô, Virgem, para fechar o bloco. A agitação nos relacionamentos ao seu redor poderá deixar um pouco, né, menos espaço para você se expressar. Por isso, mantenha a calma, não se desespere. Sua mente está precisando é de descanso, mas não há motivo para preocupação, não. Afaste-se um pouco da confusão e logo recuperará o equilíbrio e a segurança. Número da sorte é o 30. E no próximo bloco, tem previsões para Libra, Escorpião e Sagitário. Segura!
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0: Vem com a gente, tá começando mais um Top 10 do dia.
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0: Vem com tudo, tá começando mais um Top 10 do dia. Aumenta aí o som, tá chegando a 10ª campeã de hoje.
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4: Muito bem, voltamos com mais um bloco do Giro Astral deste sabadão. Obrigado pela audiência aqui em nossa programação, tá bom, gente? Agora tem previsões para Libra, Escorpião e Sagitário. Alô, Libra, chega mais! Tenha um pouco mais de paciência, Libra, pois será necessário atravessar um obstáculo com calma e bom senso. Em breve a situação começa a avançar novamente. Sua resistência está menor por causa do cansaço mental. Então recupere as energias em um ambiente de completo silêncio. Número da sorte é o 15, Libra. Alô, Escorpião, chegou a sua vez. Sua impaciência ajudará a vencer algumas resistências do convívio com outras pessoas. Você poderá avançar com mais velocidade nas suas ambições, mas precisa diminuir o ritmo geral e manter o pé no freio por alguns dias. Também não assuma como verdadeiras algumas obrigações que na prática nem sequer existem. Tá bom, cara? Número da sorte é o 3. E para encerrar este bloco, vamos com Sagitário. Seu jeito sincero poderá causar problemas e até criar algumas inimizades. Como seu ritmo físico não está no melhor nível, será importante respeitar os sinais do corpo. Faça algumas pausas para relaxar por iniciativa própria, sem esperar que alguém ofereça esse descanso. Número da sorte é o 22. E daqui a pouco tem o último bloco destacando Capricórnio, Aquário e Peixes.
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0: Pois vocês conhecem a graça de nosso Senhor Jesus Cristo, que sendo rico, se fez pobre por amor de vocês, para que por meio de sua pobreza vocês se tornassem ricos. 2 Coríntios 8:9. Olá, ouvinte, somos ricos em Jesus Cristo. Podemos até não ter muita coisa nesta vida aqui na Terra, nesse tempo que aqui estamos vivendo, mas uma coisa é certa: no céu teremos toda a riqueza do Pai. Aliás, o céu. Estamos refletindo sobre isso. No céu não terá pecado, amado ouvinte. Imagine uma vida sem a morte, sem a dor, a despedida, a tristeza. Isso é incrível. O que é que nos impede de estarmos bem relacionados com Deus? É o pecado. E já que o céu nos promete um relacionamento certo com Deus, o que é ausente no céu? O pecado. O céu será livre de pecado. Tanto a morte como o pecado serão coisas do passado. Dá para imaginar um mundo sem pecado? Você já fez algo recentemente por causa de pecado? Pelo menos você já reclamou, você se preocupou, você resmungou, guardou quando devia compartilhar, tentou adivinhar e esconder, mas você não fará isso no céu. O pecado já deu vida a milhares de corações quebrados e quebrou milhões de promessas. Seu vício pode ser ligado diretamente ao seu pecado. Sua desconfiança foi causada por pecado, preconceito, roubo, adultério, tudo por causa do pecado. Mas no céu tudo isso acabará. Então, você consegue imaginar um mundo sem pecado? Se puder, você consegue imaginar o céu. Uma terra com todas as suas belezas, as suas maravilhas, esse planeta magnífico sem a morte. Esse lugar maravilhoso aqui que vivemos, sem o roubo, sem o ferimento, sem as doenças, sem a fome, a miséria, sem o mal, é quase isso. Mas é ainda muito melhor, porque será o paraíso verdadeiro, o céu, junto com Deus e Jesus Cristo Salvador. Diante desta perspectiva, certamente, por maior que sejam os nossos problemas, eles se tornam insignificantes. Pense nisso.
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0: Deus querido, Pai Todo-Poderoso, Jesus Cristo, nosso Salvador, por Ele, oramos agora, agradecendo pelo perdão dos nossos pecados. Sim, Pai, perdoa-nos, Senhor. O pecado nos separa de Ti, mas Jesus Cristo nos une. Neste momento apenas declaramos-nos como pecadores, pedimos também Sua compreensão, Pai, Sua graça através do Espírito Santo, Sua companhia ao longo de nós. Pedimos também Sua compreensão, Pai, Sua graça através do Espírito Santo,

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1: Com essa aí a gente encerra esse bloco. Já, já.
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3: Olá, tudo bem? Chegando para você o nosso Esporte Agora desta sexta, com a minha apresentação, locutora Patrícia. E Uruguai e Equador começaram o ciclo rumo à Copa de 2030 com derrotas. Os uruguaios perderam para o Japão por 3-1 e os equatorianos foram dominados pela Coreia do Sul, que venceu por 3-0. As partidas marcaram as estreias dos técnicos Diego Forlán, do Uruguai, e Marcelo Gallardo, do Equador. As seleções trocam de adversários na próxima partida. O Uruguai encara a Coreia do Sul na próxima segunda-feira, às 8 horas, horário de Brasília. E o Equador pega o Japão na quinta-feira, às 7h10.
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3: E depois de mais de um ano longe do octógono, Elvis Brenner está finalmente pronto para voltar ao octógono mais famoso do mundo. Neste sábado, o peso leve 70 quilos encara Josias Harel pelo card do UFC Vegas 121 em busca de uma retomada na carreira após sofrer 3 derrotas consecutivas. Apesar da má fase recente, o amazonense garante chegar ao compromisso com a mente tranquila e sem deixar os resultados anteriores afetarem sua confiança. A última apresentação do atleta da equipe Chute Boxe Diego Lima, no UFC, aconteceu em agosto de 2025, quando foi superado por Esteban Ribovix.
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8: Muito bem, turma! Estamos de volta com mais um bloco do nosso Giro Astral, o último de hoje, deste sabadão. Destacando agora previsões para Capricórnio, Aquário e Peixes. Alô, Capricórnio! Este sabadão traz uma forte atmosfera de romance para a vida amorosa, deixando você muito feliz. Quem trabalha com criatividade encontrará bastante inspiração para colocar seus talentos em prática. Este será um excelente momento para mostrar suas habilidades e expressar aquilo que sente. Número da sorte para hoje é o 9. Alô, Aquário! Você sentirá uma vontade difícil de controlar, de relaxar e não fazer nada. Mesmo assim, sua energia geral permanecerá bastante positiva. Aproveite o momento para preservar suas emoções e reservar um tempo somente para você. Faz um bem danado, né? Número da sorte 28, Aquário! Agora é a vez de peixes para fechar as previsões. A vida está convidando você a ir além e experimentar mais, viu, peixes? Sem tanto medo dos excessos. Esse movimento vai despertar seus desejos mais intensos e, com isso, renovar sua energia. Não hesite em deixar o isolamento e sair de casa, principalmente se estiver sozinho. Número da sorte é o 14. Gente, o nosso giro astral de hoje vai ficando por aqui. Eu sou o Silva Júnior e volto na segunda-feira com mais uma edição do Giro. E conto com a sua audiência, que é muito importante. Grande abraço, que você tenha o melhor final de semana da sua vida. E até segunda, turma!
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11: Preparem a pipoca e a nostalgia. A TV Globo acaba de confirmar a reprise de um dos maiores clássicos da teledramaturgia brasileira, Roque Santeiro. A novela, que marcou época em 1985, retorna à faixa edição especial a partir do dia 5 de outubro, prometendo encantar novas e antigas gerações. Mais de 4 décadas após sua exibição original, a trama de Dias Gomes, com seus personagens icônicos como Viúva Porcina e Sinhozinho Malta, volta para as tardes da emissora. É a chance perfeita para reviver os mistérios de Asa Branca e se deliciar com as fofocas e intrigas que movimentaram a cidade

0: 9:13.
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2: Muito bem, turma! Estamos de volta com mais um bloco do nosso Giro Astral, o último de hoje, deste sabadão. Destacando agora previsões para Capricórnio, Aquário e Peixes. Alô, Capricórnio! Este sabadão traz uma forte atmosfera de romance para a vida amorosa, deixando você muito feliz. Quem trabalha com criatividade encontrará bastante inspiração para colocar seus talentos em prática. Este será um excelente momento para mostrar suas habilidades e expressar aquilo que sente. Número da sorte para hoje é o 9. Alô, Aquário! Você sentirá uma vontade difícil de controlar, de relaxar e não fazer nada. Mesmo assim, sua energia geral permanecerá bastante positiva. Aproveite o momento para preservar suas emoções e reservar um tempo somente para você. Faz um bem danado, né? Número da sorte 28, Aquário! Agora é a vez de Peixes para fechar as previsões. A vida está convidando você a ir além e experimentar mais, viu, Peixes? Sem tanto medo dos excessos. Esse movimento vai despertar seus desejos mais intensos e, com isso, renovar sua energia. Não hesite em deixar o isolamento e sair de casa, principalmente se estiver sozinho. Número da sorte é o 14. Gente, o nosso Giro Astral de hoje vai ficando por aqui. Eu sou o Silva Júnior e volto na segunda-feira com mais uma edição do Giro. E conto com a sua audiência, que é muito importante. Grande abraço, que você tenha o melhor final de semana da sua vida. E até segunda, turma!
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2: Olá, é hora de ficar bem informado. O Info News está no ar. Muito prazer, eu sou o Silva Júnior. Hoje é sábado, 26 de setembro de 2026. E essa é a notícia de agora. O grupo de eleitores que optou pelo voto em branco, nulo ou que não compareceu às urnas em 2022 desponta como fator decisivo para o pleito presidencial de 2026. A análise é do cientista político Rafael Cortes, sócio da Tendências Consultoria, em entrevista ao programa Eleições em Pauta da Exame. Segundo o analista, o cenário desenha uma disputa acirrada e polarizada entre Luiz Inácio Lula da Silva e o senador Flávio Bolsonaro. As pesquisas indicam que 9 em cada 10 eleitores fiéis ao lulismo e ao bolsonarismo pretendem repetir a escolha do último pleito, mantendo as bases consolidadas. Dessa forma, o resultado dependerá diretamente de onde a insatisfação do eleitor não alinhado irá se depositar, se será convertida em apoio efetivo à oposição ou se permanecerá como abstenção e voto inválido. Em 2022, brancos, nulos e abstenções somaram 38 milhões de votos. Daqui a pouco eu volto com mais um bloco do Info News, deixando você bem informado.
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1: Olá, voltamos! É hora de mais um bloco de informações no Info News deste sábado e essa é a notícia de agora. O Banco Central reduziu a taxa Selic em 0,25 ponto percentual, fixando a taxa básica em 13,75% ao ano. Apesar do quinto corte consecutivo realizado pelo Copom, o Brasil permanece na liderança do ranking mundial de juro real, segundo estudo da Moneyu e Leve Intelligence. Com o reajuste, a taxa de juro real brasileira recuou 9,3% para 8,45% ao ano, valor calculado ao descontar a inflação projetada para os próximos 12 meses, via relatório Focus. O país ocupa o topo da lista global desde junho, superando a Rússia, que registra 6,79%, seguida por Colômbia, com 6,33%, Turquia, com 6,25%, México também está na lista, com 3,08%. No critério de juros nominais, sem o desconto inflacionário, o Brasil figura na quarta posição global atrás da Turquia, que lidera com 37%, Argentina com 29% e Rússia com 14%. O levantamento apontou ainda que 72,56% dos 164 países monitorados mantiveram suas taxas de juros inalteradas, enquanto apenas 6,10% realizaram cortes no período. Daqui a pouco voltamos com mais informações no Info News. Fique ligado.
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1: Agora eu vou indo nessa, obrigada pela companhia, obrigada pela audiência, mas não fica triste não, semana que vem tem mais, viu? Um ótimo final de semana pra você, se cuida, fica com Deus, um grande abraço, tchau, tchau.
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3: Nessa sexta-feira, a casa de leilões Fanatics Collect vendeu uma carta de Cooper Flagg, ala do Dallas Mavericks da NBA, por 8,04 milhões de dólares. É o maior valor já pago por uma carta de um único jogador da NBA. A carta é uma 2026 Top Scrum Updates NBA Debut Patch, autografada e única no planeta. A carta recebeu 83 lances. Lembrando que o ala, de apenas 19 anos, foi a primeira escolha geral do draft da NBA do ano passado.
4: Nove horas e 37 minutos.
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6: Olá, voltamos com mais um bloco de informações aqui no Info News. E essa é a notícia de agora. A Agência Nacional de Vigilância Sanitária indeferiu o registro de 3 novas canetas emagrecedoras à base de semaglutida e liraglutida. A decisão foi oficializada no Diário Oficial da União por meio da Resolução RE-1479. O bloqueio atingiu pedidos e formulários formulados pelas farmacêuticas Cipla Brasil e Dr. Heads, que buscavam autorização comercial para os medicamentos conhecidos sob os nomes de Plaobs, Lirahap e Embeltar. Os princípios ativos em questão atuam como agonistas dos receptores de GLP-1, regulando os níveis de glicemia e a sensação de saciedade. Os indeferimentos técnicos da Anvisa refletem o rigor regulatório aplicado sobre o mercado de agonistas de GLP-1. O segmento vive expansão expressiva e registrou faturamento estimado em 10 bilhões de reais, mantendo 16 outros pedidos de registro em fila de análise técnica perante a agência sanitária. A medida visa assegurar os padrões formais de eficácia e segurança para o uso da população. Daqui a pouco voltamos com o último bloco de informações aqui no Info News. Fique ligado.
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8: E depois de mais de um ano longe do octógono, Elvis Brenner está finalmente pronto para voltar ao octógono mais famoso do mundo. Neste sábado, o peso leve 70 quilos encara Josias Harel pelo card do UFC Vegas 121 em busca de uma retomada na carreira após sofrer 3 derrotas consecutivas. Apesar da má fase recente, o amazonense garante chegar ao compromisso com a mente tranquila e sem deixar os resultados anteriores afetarem sua confiança. A última apresentação do atleta da equipe Chute Box, Diego Lima, no UFC, aconteceu em agosto de 2025, quando foi superado por Esteban Ribovix.
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6: Olá, voltamos com mais informações. É o último bloco aqui do Info News deste sábado e essa é a notícia de agora. O plantio da safra 2026-27 foi oficialmente iniciado no Brasil. O avanço das máquinas ocorre sob a regulação da portaria MAPA número 1579 de 9 de abril de 2026, que estabelece os prazos do vazio sanitário e as janelas de semeadura da soja para conter a ferrugem asiática. O calendário oficial varia conforme o estado e a regionalização do solo. Em regiões agrícolas estratégicas, como a região 1 da Bahia, que abrange os municípios de Barreiras e Luiz Eduardo Magalhães, o vazio sanitário estende-se até 7 de outubro. A conformidade sanitária deve ser integrada rigorosamente às diretrizes do zoneamento agrícola de risco climático e as condições locais de umidade do solo. Eu sou o Silva Júnior e esse foi o nosso Info News edição deste sábado, dia 26 de setembro de 2026. Mais informações e notícias segunda-feira no Info News. Grande abraço, excelente final de semana, cuide-se bem e até lá.
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0: Iniciamos esta sexta-feira com gratidão e alegria. Sejam bem-vindos ao nosso É Para Adorar, onde os louvores nos envolvem em uma atmosfera de celebração e renovação espiritual. Prepare-se para se conectar com a divindade, hein? Através de louvores maravilhosos aqui no nosso programa É Para Adorar. Sejam bem-vindos.
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2: Sim, nós vamos morar nos portões celestiais.

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3: Se, ao contrário, você entendeu que sua ação anterior se tornou surpreendentemente brilhante, sim, é verdade. Você poderá repeti-la usando Ctrl mais Y para Windows e Command mais Y em um Mac.

0: 11 horas em ponto.
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2: Estamos de volta aqui para mais momento de adoração e comunhão através da música. Prepare-se, gente, para se sentir renovado e inspirado com as próximas seleções que preparamos para você.
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0: 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Já já a gente volta, hein?
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2: Alô você! Salve, salve, simpatia! Tô chegando! Muito prazer aqui, Silva Júnior. Com grande alegria e imenso prazer eu apresento mais uma edição do Giro Astral. Hoje é sábado, abadu, é final de semana, 26 de setembro de 2026. A partir de agora você fica por dentro das previsões com o seu signo. Claro, Giro Astral no ar. E a gente começa com Áries. O Ariane e Ariana, decisões importantes precisam ser tomadas, mas é hoje, cara. Não adianta fugir dos problemas, pois isso poderá fazer você pagar um preço alto pela própria infelicidade. Os acontecimentos desse dia não poderão ser alterados e vão definir o rumo do próximo ciclo. Número da sorte é o 4. Alô, Touro, chegou a sua vez. Não tenha receio de se desligar um pouco das preocupações do dia a dia. A dúvida que ocupa seus pensamentos no momento começa a ser esclarecida, graças a Deus, né? E existem bons motivos para isso acontecer rápido. Dedique-se um pouquinho para suas paixões, pois ela proporcionará o descanso necessário para você se sentir melhor neste momento de dúvidas. Número da sorte é o 19. Alô, gêmeos, para fechar o primeiro bloco, o dia será dividido entre bons momentos e dificuldades para manter o equilíbrio familiar. As circunstâncias colocam você diante das próprias responsabilidades. Se até agora foi possível evitar os conflitos, chegou o momento de abrir espaço para o diálogo. Número da sorte é o 6. Daqui a pouco eu volto com as previsões para Câncer, Leão e Virgem. Não desgruda, é o nosso Giro Astral.
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4: A rainha dos baixinhos está com tudo. Xuxa Meneghel acaba de anunciar mais uma data para sua aclamada turnê, O Último Voo da Nave. A apresentadora se prepara para um encontro emocionante com seus fãs neste sábado, dia 26, na Arena da Baixada, em Curitiba, no Paraná. O projeto, que marca uma nova fase na carreira da eterna loira, resgata elementos icônicos de sua trajetória na televisão e na música. Os fãs já estão contando as horas para embarcar nessa viagem nostálgica e celebrar a energia contagiante de Xuxa.
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6: As últimas notícias do esporte você confere agora na nossa sexta-feira, hein, gente? Hoje, dia 25 de setembro de 2026. Por aqui é o KS Kleber Salles na área. E vamos começar falando do que hoje aqui. Bom, vamos lá, né? Vamos falar da torcida do Santos, gente, que está se mobilizando aí. Não só a torcida do Santos, mas todos os torcedores de futebol se mobilizaram aí, e jogadores também se mobilizaram nas redes sociais para apoiar a influenciadora Nath Potira, que enfrenta novamente um momento delicado de saúde. Diagnosticada com câncer no ano de 2023, ela havia anunciado a remissão da doença em 2024, mas retomou o tratamento nos últimos meses. O Santos publicou uma mensagem de solidariedade e Neymar também voltou a demonstrar apoio à torcedora, que tem mais de 400 mil seguidores e é uma das santistas mais conhecidas nas redes sociais. Poxa vida, né? E a gente se solidariza aqui também, né? Aí a Potira, tomara que ela possa se recuperar aí. Estamos também nessa torcida, né? Para Nath Potira, enfrentando um momento delicado de saúde, torcedora aí do Santos, né? Vai nos vestiários, faz entrevistas aí com jogadores, cria memes, né? E realmente, né? Ela é muito carismática aí nesse meio e o pessoal gosta muito dela, né? E todo mundo na torcida pela saúde aí da Nath Potira. Eu sou Kleber Salles e volto daqui a pouco, hein? Fique ligado.
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7: Estamos de volta aqui para mais momento de adoração e comunhão através da música. Prepare-se, gente, para se sentir renovado e inspirado com as próximas seleções que preparamos para você.

0: Isso é bom demais, meu Deus.
1: Com gratidão e reverência, despedimos-nos de você nesse momento de adoração e celebração. Obrigado aí de montão pela sua fé, gente. Obrigado por acompanhar o nosso programa É Para Adorar. Que a paz e alegria encontre você nos seus melhores momentos. Até breve.
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1: E o ex-goleiro Júlio César revelou que também enfrentou problemas financeiros após ser enganado por um antigo empresário em 2012. Segundo ele, documentos assinados por confiança acabaram gerando uma dívida com o banco. A experiência fez o ex-jogador defender educação financeira para atletas. Júlio César destacou a importância de estudar, poupar, investir e se preparar para a aposentadoria, já que a carreira no futebol tem ganhos elevados, mas também muita instabilidade, né? Acabamos de falar também na outra edição aqui do Roberto Carlos, que passou pelo mesmo problema aí de perda de dinheiro, né? 99% que ele já ganhou, ele perdeu 99%, né, gente? Então, o pessoal tem que ter a cabeça no lugar aí. Alguns têm, né? Alguns jogadores aí investiram, né? O Ronaldo Fenômeno, por exemplo, né? Hoje ele é um empresário bem-sucedido, e tudo mais, tantos outros, né? É isso aí. Isso vale para todos aí, em todas as áreas da vida, né? Ter essa educação financeira. Terminando aqui o Radar Esportivo, eu sou Kleber Salles, estou de volta amanhã com mais destaques do mundo da bola. Um grande abraço e até lá, hein?
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4: Muito bem, voltamos com mais um bloco do Giro Astral deste sabadão. Obrigado pela audiência aqui em nossa programação, tá bom, gente? Agora tem previsões para Libra, Escorpião e Sagitário. Alô, Libra, chega mais! Tenha um pouco mais de paciência, Libra, pois será necessário atravessar um obstáculo com calma e bom senso. Em breve, a situação começa a avançar novamente. Sua resistência está menor por causa do cansaço mental. Então recupere as energias em um ambiente de completo silêncio. Número da sorte é o 15, Libra. Alô, Escorpião, chegou a sua vez. Sua impaciência ajudará a vencer algumas resistências do convívio com outras pessoas. Você poderá avançar com mais velocidade nas suas ambições, mas precisa diminuir o ritmo geral e manter o pé no freio por alguns dias. Também não assuma como verdadeiras algumas obrigações que na prática nem sequer existem, tá bom, cara? Número da sorte é o 3. E para encerrar este bloco, vamos com Sagitário. Seu jeito sincero poderá causar problemas e até criar algumas inimizades. Como seu ritmo físico não está no melhor nível, será importante respeitar os sinais do corpo. Faça algumas pausas para relaxar por iniciativa própria, sem esperar que alguém ofereça esse descanso. Número da sorte é o 22. E daqui a pouco tem o último bloco destacando Capricórnio, Aquário e Peixes.

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1: 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E aí, turma? Tô chegando, mais um finalzão de semana chegando. Eu declaro aberto aí o finalzão de semana. Muito prazer, eu sou o Johnny Silva. Hoje, sexta-feira, hoje, 25 de setembro de 2026. Tá começando mais um Pop Mix por aqui, o melhor do pop nacional.

você vai curtir agora. Enquanto isso, você pode seguir a gente aí nas redes sociais, pelo nosso WhatsApp também você pode fazer a nossa programação, pelo nosso aplicativo, falar de onde você está curtindo a nossa rádio. É isso aí, por aqui vai passar só as melhores, as mais tocadas em todo mundo, você ouve aqui a partir de agora. Vamos começar muito bem com Pharrell Williams.

combinando certinho com o nosso finalzão de semana. Tá aí Def Funk com o Pharrell Williams. Passou por aqui também o Surto Aceira e continuamos nessa vibe gostosa por aqui. Enquanto isso, você pode seguir a gente, tá bom? Nas redes sociais, fique bem à vontade, porque por aqui a música não para. Chegando mais uma sonzeira do CPM 22 pra você.

0: Mais uma do Raul Alejandro aqui no nosso Pop Mix. Intervalinho chegando, mas já já tem mais pra você. Aguenta aí.
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5: Você sabia que dentro de 5 bilhões de anos, o Sol vai ficar sem energia e se transformar em um gigante vermelho?
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0: 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Opa, seja bem-vindo, Johnny Silva por aqui. Sexta-feira especial, mais meia hora de muita música pra você. E agora vamos curtir Rita Ora.

E continuamos nesta vibe incrível, sexta-feira, finalzão de semana. Como que estão as coisas por aí? Tá tudo certinho, né? Tudo bacaninha? Curtindo música boa aqui no nosso Pop Mix. Você ouvindo aí Mario, Let Me Love You. Passou por aqui também o Alok com o MC Don Juan. E continuamos nesta vibe gostosa. Tá chegando o

0: uma super sequência aqui no nosso Pop Mix, você ouvindo o Sky Fate com a participação de Mike Towers. Ah, gente, o nosso Pop Mix tá ficando por aqui, tá bom? Nesta sexta-feira, mas voltaremos aí na edição especial de finalzão de semana. Mas não saia da sintonia, porque mais uma atração especial tá chegando aqui na nossa rádio pra você, tá bom? Ótimo final de semana e até lá. Tchau, tchau!
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4: Olá, povo abençoado de Deus. Começando nesse momento mais um programa do nosso Adoração Máxima aqui na sua rádio favorita. Sexta-feira, finalzinho de semana chegando aí. E vamos começar esse final de semana da melhor forma possível, que é adorando ao nosso Senhor. A nossa primeira sequência de louvores está pronta. Vem comigo, porque o programa de hoje tá uma bênção. Vamos lá.
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2: Você está ouvindo a Adoração Máxima. Vamos para um breve intervalo, mas não sai daí, que já já estamos de volta.
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0: Pois vocês conhecem a graça de nosso Senhor Jesus Cristo, que sendo rico, se fez pobre por amor de vocês, para que por meio de sua pobreza vocês se tornassem ricos. 2 Coríntios 8:9. Olá, ouvinte, somos ricos em Jesus Cristo. Podemos até não ter muita coisa nesta vida aqui na Terra, nesse tempo que aqui estamos vivendo, mas uma coisa é certa: no céu teremos toda a riqueza do Pai. Aliás, o céu. Estamos refletindo sobre isso. No céu não terá pecado, amado ouvinte. Imagine uma vida sem a morte, sem a dor, a despedida, a tristeza. Isso é incrível. O que é que nos impede de estarmos bem relacionados com Deus? É o pecado. E já que o céu nos promete um relacionamento certo com Deus, o que é ausente no céu? O pecado. O céu será livre de pecado. Tanto a morte como o pecado serão coisas do passado. Dá para imaginar um mundo sem pecado? Você já fez algo recentemente por causa de pecado? Pelo menos você já reclamou, você se preocupou, você resmungou, guardou quando devia compartilhar, tentou adivinhar e esconder, mas você não fará isso no céu. O pecado já deu vida a milhares de corações quebrados e quebrou milhões de promessas. Seu vício pode ser ligado diretamente ao seu pecado. Sua desconfiança foi causada por pecado, preconceito, roubo, adultério, tudo por causa do pecado. Mas no céu tudo isso acabará. Então, você consegue imaginar um mundo sem pecado? Se puder, você consegue imaginar o céu. Uma terra com todas as suas belezas, as suas maravilhas, esse planeta magnífico sem a morte. Esse lugar maravilhoso aqui que vivemos, sem o roubo, sem o ferimento, sem as doenças, sem a fome, a miséria, sem o mal, é quase isso. Mas é ainda muito melhor, porque será o paraíso verdadeiro, o céu, junto com Deus e Jesus Cristo Salvador. Diante desta perspectiva, certamente, por maior que sejam os nossos problemas, eles se tornam insignificantes. Pense nisso.
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2: Uma palavra com o Pai.
0: Deus querido, Pai Todo-Poderoso, Jesus Cristo, nosso Salvador, por Ele, oramos agora, agradecendo pelo perdão dos nossos pecados. Sim, Pai, perdoa-nos, Senhor. O pecado nos separa de Ti, mas Jesus Cristo nos une. Neste momento apenas declaramos-nos como pecadores, pedimos também Sua compreensão, Pai, Sua graça através do Espírito Santo, Sua companhia ao longo de nossos dias, nos protegendo, nos livrando do mal, das tentações, nos dando o livramento, Pai. Em nome de Jesus. Amém.
2: Que privilégio ter a mesma mão que fez o universo e espalhou as estrelas, escrevendo seu nome no livro da vida. Louve a Deus por isso e declare agora Cristo como seu Senhor e Salvador, buscando a partir daqui o perdão e uma vida correta. Deus alegra-se por todo aquele que assim desejar de todo o coração.

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0: 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Sejam bem-vindos.
2: Sejam bem-vindos.
3: Olá para você. Sejam muito bem-vindos ao Central do Esporte. Aqui o esporte é do começo ao fim. Notícias do seu time do coração, contratações e muito mais a partir de agora. Vem comigo.
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4: O Cruzeiro acionou a Câmara Nacional de Resolução de Disputas para cobrar o Grêmio por uma dívida referente à contratação do lateral esquerdo Marlon. O clube gaúcho se comprometeu a pagar 3,5 milhões de dólares, cerca de 18 milhões de reais, após o jogador atingir a meta de partidas que tornou obrigatória sua compra em definitivo. O valor foi dividido em 10 parcelas, mas, segundo a apuração, apenas a primeira foi paga. Marlon chegou ao Grêmio por empréstimo em abril de 2025. E teve a compra definitiva ativada após cumprir a cláusula prevista no contrato. Como os pagamentos seguintes não foram quitados, o Cruzeiro recorreu à CNRD para buscar o cumprimento do acordo. Os clubes não confirmaram oficialmente o valor atualizado da dívida, e o Grêmio foi procurado para se manifestar sobre o caso.
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4: O Santos assinou contrato com a Adidas, que será a nova fornecedora de material esportivo do clube a partir de 2028. O acordo marca uma nova fase na parceria comercial do Peixe e prevê que a empresa alemã passe a produzir os uniformes oficiais da equipe, incluindo os modelos de jogo e de treino. O contrato terá duração de 6 anos e prevê maior exploração comercial da marca santista, com ampliação da distribuição dos produtos no Brasil e no exterior. A Adidas apresentou uma proposta financeira superior e melhores condições de marketing, fatores que pesaram na decisão do clube. Até dezembro de 2027, a Ambro continuará responsável pelos uniformes do Peixe.
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4: A Holanda e a Alemanha se enfrentaram pela Liga das Nações, em um duelo entre duas das principais seleções do futebol europeu. O confronto reuniu equipes tradicionais do continente, em uma partida importante na disputa da competição, com as duas seleções buscando um resultado positivo. A partida terminou empatada em 1-1 em Amsterdã. Felix Nemetja abriu o placar para a Alemanha, mas Cody Gakpo garantiu a igualdade para os holandeses aos 46 minutos do segundo tempo, com um belo voleio após cruzamento de Van Bommel. O duelo também marcou a estreia de Xavi Hernandes no comando da Holanda e de Jürgen Klopp à frente da Alemanha, pela primeira rodada da competição.
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4: Portugal começou a defesa do título da Liga das Nações com vitória por 1-0 sobre o País de Gales, no estádio José Alvalade, em Lisboa. A partida marcou a estreia do técnico Jorge Jesus no comando da seleção portuguesa, que assumiu o controle das ações e pressionou os adversários desde os primeiros minutos. O gol da vitória saiu aos 22 minutos do primeiro tempo, com João Félix, que recebeu passe de Nuno Mendes e acertou um chute de fora da área. Com o resultado, Portugal somou os primeiros 3 pontos no grupo A4 da competição e agora se prepara para enfrentar a Noruega no próximo domingo, 27, pela segunda rodada.
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4: O CEO do Grêmio, Alexandre Leitão, foi suspenso por 20 dias e multado em R$8 mil pelo Superior Tribunal de Justiça Desportiva, em julgamento realizado. A punição ocorreu após o dirigente chamar o Botafogo de time de picaretas em uma publicação nas redes sociais, depois da derrota gremista por 3-2, no dia 16 de setembro, pelo Campeonato Brasileiro. A manifestação foi motivada pela anulação de um gol do Grêmio nos minutos finais da partida, em lance confirmado pelo impedimento semiautomático por apenas 1 centímetro, segundo a CBF. O STJD considerou que as declarações ultrapassaram os limites de uma reclamação legítima e configuraram ofensa à honra. A decisão foi unânime, mas ainda cabe recurso ao pleno do tribunal.
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4: O técnico Odair Hellmann, do Atlético Paranaense, foi punido com 4 jogos de suspensão e multa de R$8.000 pelo Superior Tribunal de Justiça Desportiva em julgamento realizado. A punição aconteceu após a expulsão do treinador na vitória por 2-1 sobre o Bahia pelo Campeonato Brasileiro no último domingo 20. Odair foi denunciado por ofensas à arbitragem, relatadas pelo juiz Anderson Daronco na súmula da partida. Com a punição do tribunal, somada à suspensão automática pelo terceiro cartão amarelo, Odair pode ficar fora de 5 partidas do Furacão, contra Atlético Mineiro, Chapecoense, Palmeiras, Vitória e Grêmio. A defesa do treinador contestou as acusações durante o julgamento, mas a decisão foi unânime. O Atlético informou que vai recorrer ao pleno do STJD e buscar reverter a punição.
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3: Fique ligado, voltamos já depois do intervalo.
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7: Você sabia que o avestruz é o animal mais medroso da natureza? Ele se assusta até com uma simples borboleta por teto.
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2: Olá, chegou a sexta-feira e quando chega o fim de semana, a gente tem aquela sensação de missão cumprida, né? E fica esperando coisas boas, até como recompensa por tudo que fizemos durante a semana. E nada melhor que uma boa programação musical para que nós tenhamos muito mais alegria e energia. A partir de agora, Hora Livre.

0: Eu quero agradecer a você, melhor ouvinte do mundo, pela sua audiência e pela sua participação, seu carinho, você que esteve comigo até agora. Muito obrigado, está terminando o nosso programa, mas não se esqueça, a gente vai se encontrar a qualquer momento de novo.
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2: Na vida, o importante não é simplesmente começar bem, mas terminar bem. O segredo para isso está em se apegar com mais firmeza às verdades ouvidas, para a gente não se desviar delas, como lemos aqui no livro de Hebreus, capítulo 2, versículo 1. Esse apego é a dedicação, o interesse e o compromisso que tornarão nossos pés firmes numa caminhada reta no centro da vontade de Deus. Muita gente desistiu e desiste pelo fato de se apegar nas ideias, sonhos e projetos, mas não com a devida firmeza, e sim de forma superficial. O apóstolo Paulo falou que corria para o alvo, deixando as coisas que para trás ficam. Isso é uma prova de alguém que se apegou num propósito com toda firmeza, a ponto que no final de sua vida disse: combati o bom combate, acabei minha carreira e guardei a fé. A bênção de Deus sobre nossa vida, de modo que essa venha a ser também nossa palavra de vitória. Amém.
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5: Estamos de volta com mais um bloco do nosso programa de adoração ao nosso Deus. E nesse momento eu quero te convidar a nós continuarmos com a nossa adoração, pois o louvor tem o poder de quebrar cadeias e correntes. Então vamos unir a nossa fé nesse momento e vamos continuar com nossa adoração. Aqui vai a nossa próxima sequência de louvores.
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0: Santificado seja o teu nome. Glórias a Deus. Obrigado, patroa. Obrigado.
1: Eu que agradeço.
0: Deus abençoe, Deus abençoe.
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1: Pessoal do camarote aí.

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2: Fica ligadinho aqui na sua rádio que vamos para um breve intervalo, mas já já estaremos de volta com muito mais.
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4: 15 horas e 30 minutos.
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8: Você sabia que o porco espinho tem uma armadura de 32 mil curtos espinhos sob seu pelo brilhante, que se eriçam quando ele é atacado?
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12: Nostalgia está no ar a partir de agora no seu fim de semana, aqui na sua rádio preferida. O melhor do flashback para você a partir de agora, um montão de sucessos bem legais e especiais para você. O programa nesse fim de semana tá especial demais da conta, viu? Então aumenta o volume e vem com o Ricardo Oliveira com o nosso Nostalgia que já está no ar.
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0: essa sequência, a gente vai fechando o nosso Nostalgia. Agradecer a sua audiência, o seu carinho, a sua sintonia. A qualquer momento, a gente se fala, hein? Foi muito bom estar com você. Você que acompanhou o nosso programa na sua casa, no seu trabalho, enfim, onde você está aí, onde você esteve. Muito bom a sua companhia. Obrigado de verdade. Até a próxima. Tchau, tchau.
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2: Confere a nossa próxima sequência que já está pronta.
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0: Que coisa linda!
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4: Encerrando mais um programa do nosso Adoração Máxima dessa sexta-feira. E eu já vou deixando aqui o meu muito obrigado a você. Lembrando que próxima semana, segundona, estamos de volta, trazendo sempre muita adoração, muito louvor pra você. É isso aí. Vamos ficando por aqui. Espero por você próxima semana. Tchau, tchau. Fiquem todos com Deus.
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9: Você sabia que o pisca-pisca das estrelas no céu noturno é causado por turbulências na atmosfera terrestre? A imagem de uma estrela é basicamente um ponto de luz no céu. Não pisca, na verdade.
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9: Você sabia que dentro de 5 bilhões de anos, o Sol vai ficar sem energia e se transformar em um gigante vermelho?
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0: Vem com tudo, tá começando mais um Top 10 do dia. Aumenta aí o som, tá chegando a 10ª campeã de hoje.
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3: Olá, tudo bem? Chegando para você o nosso Esporte Agora desta sexta, com a minha apresentação, locutora Patrícia. E Uruguai e Equador começaram o ciclo rumo à Copa de 2030 com derrotas. Os uruguaios perderam para o Japão por 3-1 e os equatorianos foram dominados pela Coreia do Sul, que venceu por 3-0. As partidas marcaram as estreias dos técnicos Diego Forlán, do Uruguai, e Marcelo Gallardo, do Equador. As seleções trocam de adversários na próxima partida. O Uruguai encara a Coreia do Sul na próxima segunda-feira, às 8 horas, horário de Brasília. E o Equador pega o Japão na quinta-feira, às 7h10.
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5: 18 horas e 6 minutos.
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7: Alô você! Salve, salve simpatia! Tô chegando! Muito prazer aqui, Silva Júnior. Com grande alegria e imenso prazer eu apresento mais uma edição do Giro Astral. Hoje é sábado, abadu, é final de semana, 26 de setembro de 2026. A partir de agora você fica por dentro das previsões com o seu signo. Claro, Giro Astral no ar. E a gente começa com Áries, o Ariane e Ariana. Decisões importantes precisam ser tomadas, mas é hoje, cara. Não adianta fugir dos problemas, pois isso poderá fazer você pagar um preço alto pela própria infelicidade. Os acontecimentos desse dia não poderão ser alterados e vão definir o rumo do próximo ciclo. Número da sorte é o 4. Alô, Touro, chegou a sua vez. Não tenha receio de se desligar um pouco das preocupações do dia a dia. A dúvida que ocupa seus pensamentos no momento começa a ser esclarecida, graças a Deus, né? E existem bons motivos para isso acontecer rápido. Dedique-se um pouquinho para suas paixões, pois ela proporcionará o descanso necessário para você se sentir melhor neste momento de dúvidas. Número da sorte é o 19. Alô, gêmeos, para fechar o primeiro bloco, o dia será dividido entre bons momentos e dificuldades para manter o equilíbrio familiar. As circunstâncias colocam você diante das próprias responsabilidades. Se até agora foi possível evitar os conflitos, chegou o momento de abrir espaço para o diálogo. Número da sorte é o 6. Daqui a pouco eu volto com as previsões para Câncer, Leão e Virgem. Não desgruda, é o nosso Giro Astral.
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7: Legal, turma! Estamos de volta com o segundo bloco de hoje, deste sabadão aqui no Giro Astral. Agora tem previsões para Câncer, Leão e Virgem. Alô, Câncer! Você é o primeiro do bloco. Sua energia mental e emocional estará elevada, trazendo um impulso promissor. As pessoas ao seu redor também poderão aproveitar os efeitos positivos dessa disposição. Entretanto, existe muito estresse no ambiente. Então reconheça seus limites e procure, antes de tudo, tranquilidade e descanso verdadeiro. Número da sorte 25. Alô, Leão, chega mais, fera! Seu instinto será o melhor guia durante esse dia. Você estará mais seletivo e determinado a buscar seus objetivos. Não fique concentrado nos aspectos negativos por causa de pequenos detalhes e cuide do seu estado de espírito, permitindo-se aproveitar os momentos de lazer. Número da sorte é o 12. Alô, Virgem, para fechar o bloco. A agitação nos relacionamentos ao seu redor poderá deixar um pouco, né, menos espaço para você se expressar. Por isso, mantenha calma, não se desespere. Sua mente está precisando é de descanso, mas não há motivo para preocupação, não. Afaste-se um pouco da confusão e logo recuperará o equilíbrio e a segurança. Número da sorte é o 30. E no próximo bloco, tem previsões para Libra, Escorpião e Sagitário. Segura!
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4: Muito bem, voltamos com mais um bloco do Giro Astral deste sabadão. Obrigado pela audiência aqui em nossa programação, tá bom, gente? Agora tem previsões para Libra, Escorpião e Sagitário. Alô, Libra, chega mais! Tenha um pouco mais de paciência, Libra, pois será necessário atravessar um obstáculo com calma e bom senso. Em breve a situação começa a avançar novamente. Sua resistência está menor por causa do cansaço mental. Então recupere as energias em um ambiente de completo silêncio. Número da sorte é o 15, Libra. Alô, Escorpião, chegou a sua vez. Sua impaciência ajudará a vencer algumas resistências do convívio com outras pessoas. Você poderá avançar com mais velocidade nas suas ambições, mas precisa diminuir o ritmo geral e manter o pé no freio por alguns dias. Também não assuma como verdadeiras algumas obrigações que na prática nem sequer existem. Tá bom, cara? Número da sorte é o 3. E para encerrar este bloco, vamos com Sagitário. Seu jeito sincero poderá causar problemas e até criar algumas inimizades. Como seu ritmo físico não está no melhor nível, será importante respeitar os sinais do corpo. Faça algumas pausas para relaxar por iniciativa própria, sem esperar que alguém ofereça esse descanso. Número da sorte é o 22. E daqui a pouco tem o último bloco destacando Capricórnio, Aquário e Peixes.
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0: Pois vocês conhecem a graça de nosso Senhor Jesus Cristo, que sendo rico, se fez pobre por amor de vocês, para que por meio de sua pobreza vocês se tornassem ricos. 2 Coríntios 8:9. Olá, ouvinte, somos ricos em Jesus Cristo. Podemos até não ter muita coisa nesta vida aqui na Terra, nesse tempo que aqui estamos vivendo, mas uma coisa é certa: no céu teremos toda a riqueza do Pai. Aliás, o céu. Estamos refletindo sobre isso. No céu não terá pecado, amado ouvinte. Imagine uma vida sem a morte, sem a dor, a despedida, a tristeza. Isso é incrível. O que é que nos impede de estarmos bem relacionados com Deus? É o pecado. E já que o céu nos promete um relacionamento certo com Deus, o que é ausente no céu? O pecado. O céu será livre de pecado. Tanto a morte como o pecado serão coisas do passado. Dá para imaginar um mundo sem pecado? Você já fez algo recentemente por causa de pecado? Pelo menos você já reclamou, você se preocupou, você resmungou, guardou quando devia compartilhar, tentou adivinhar e esconder, mas você não fará isso no céu. O pecado já deu vida a milhares de corações quebrados e quebrou milhões de promessas. Seu vício pode ser ligado diretamente ao seu pecado. Sua desconfiança foi causada por pecado, preconceito, roubo, adultério, tudo por causa do pecado. Mas no céu tudo isso acabará. Então, você consegue imaginar um mundo sem pecado? Se puder, você consegue imaginar o céu. Uma terra com todas as suas belezas, as suas maravilhas, esse planeta magnífico sem a morte. Esse lugar maravilhoso aqui que vivemos, sem o roubo, sem o ferimento, sem as doenças, sem a fome, a miséria, sem o mal, é quase isso. Mas é ainda muito melhor, porque será o paraíso verdadeiro, o céu, junto com Deus e Jesus Cristo Salvador. Diante desta perspectiva, certamente, por maior que sejam os nossos problemas, eles se tornam insignificantes. Pense nisso.
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2: Uma palavra com o Pai.
0: Deus querido, Pai Todo-Poderoso, Jesus Cristo, nosso Salvador, por Ele, oramos agora, agradecendo pelo perdão dos nossos pecados. Sim, Pai, perdoa-nos, Senhor. O pecado nos separa de Ti, mas Jesus Cristo nos une. Neste momento apenas declaramos-nos como pecadores, pedimos também Sua compreensão, Pai, Sua graça através do Espírito Santo, Sua companhia ao longo de nossos dias, nos protegendo, nos livrando do mal, das tentações, nos dando o livramento, Pai. Em nome de Jesus. Amém.
2: Que privilégio ter a mesma mão que fez o universo e espalhou as estrelas, escrevendo seu nome no livro da vida. Louve a Deus por isso e declare agora Cristo como seu Senhor e Salvador, buscando a partir daqui o perdão e uma vida correta. Deus alegra-se por todo aquele que assim desejar de todo o coração.

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5: Olá, tudo bem com você? Começa agora o Nitro Music aqui pela sua melhor rádio comigo, Bia Ibsen. A partir de agora, só o melhor do flashback para você relembrar aí músicas dos anos 70, 80, 90, 2000, trazendo todos os estilos para você.
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1: Com essa aí a gente encerra esse bloco. Já, já.
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3: Olá, tudo bem? Chegando para você o nosso Esporte Agora desta sexta, com a minha apresentação, locutora Patrícia. E Uruguai e Equador começaram o ciclo rumo à Copa de 2030 com derrotas. Os uruguaios perderam para o Japão por 3-1 e os equatorianos foram dominados pela Coreia do Sul, que venceu por 3-0. As partidas marcaram as estreias dos técnicos Diego Forlán, do Uruguai, e Marcelo Gallardo, do Equador. As seleções trocam de adversários na próxima partida. O Uruguai encara a Coreia do Sul na próxima segunda-feira, às 8 horas, horário de Brasília. E o Equador pega o Japão na quinta-feira, às 7h10.
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3: E depois de mais de um ano longe do octógono, Elvis Brenner está finalmente pronto para voltar ao octógono mais famoso do mundo. Neste sábado, o peso leve 70 quilos encara Josias Harel pelo card do UFC Vegas 121 em busca de uma retomada na carreira após sofrer 3 derrotas consecutivas. Apesar da má fase recente, o amazonense garante chegar ao compromisso com a mente tranquila e sem deixar os resultados anteriores afetarem sua confiança. A última apresentação do atleta da equipe Chute Boxe Diego Lima, no UFC, aconteceu em agosto de 2025, quando foi superado por Esteban Ribovix.
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8: Muito bem, turma! Estamos de volta com mais um bloco do nosso Giro Astral, o último de hoje, deste sabadão. Destacando agora previsões para Capricórnio, Aquário e Peixes. Alô, Capricórnio! Este sabadão traz uma forte atmosfera de romance para a vida amorosa, deixando você muito feliz. Quem trabalha com criatividade encontrará bastante inspiração para colocar seus talentos em prática. Este será um excelente momento para mostrar suas habilidades e expressar aquilo que sente. Número da sorte para hoje é o 9. Alô, Aquário! Você sentirá uma vontade difícil de controlar, de relaxar e não fazer nada. Mesmo assim, sua energia geral permanecerá bastante positiva. Aproveite o momento para preservar suas emoções e reservar um tempo somente para você. Faz um bem danado, né? Número da sorte 28, Aquário! Agora é a vez de peixes para fechar as previsões. A vida está convidando você a ir além e experimentar mais, viu, peixes? Sem tanto medo dos excessos. Esse movimento vai despertar seus desejos mais intensos e, com isso, renovar sua energia. Não hesite em deixar o isolamento e sair de casa, principalmente se estiver sozinho. Número da sorte é o 14. Gente, o nosso giro astral de hoje vai ficando por aqui. Eu sou o Silva Júnior e volto na segunda-feira com mais uma edição do Giro. E conto com a sua audiência, que é muito importante. Grande abraço, que você tenha o melhor final de semana da sua vida. E até segunda, turma!
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11: Preparem a pipoca e a nostalgia. A TV Globo acaba de confirmar a reprise de um dos maiores clássicos da teledramaturgia brasileira, Roque Santeiro. A novela, que marcou época em 1985, retorna à faixa edição especial a partir do dia 5 de outubro, prometendo encantar novas e antigas gerações. Mais de 4 décadas após sua exibição original, a trama de Dias Gomes, com seus personagens icônicos como Viúva Porcina e Sinhozinho Malta, volta para as tardes da emissora. É a chance perfeita para reviver os mistérios de Asa Branca e se deliciar com as fofocas e intrigas que movimentaram a cidade fictícia.
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12: 19:52.
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8: Muito bem, turma! Estamos de volta com mais um bloco do nosso Giro Astral, o último de hoje, deste sabadão. Destacando agora previsões para Capricórnio, Aquário e Peixes. Alô, Capricórnio! Este sabadão traz uma forte atmosfera de romance para a vida amorosa, deixando você muito feliz. Quem trabalha com criatividade encontrará bastante inspiração para colocar seus talentos em prática. Este será um excelente momento para mostrar suas habilidades e expressar aquilo que sente. Número da sorte para hoje é o 9. Alô, Aquário! Você sentirá uma vontade difícil de controlar, de relaxar e não fazer nada. Mesmo assim, sua energia geral permanecerá bastante positiva. Aproveite o momento para preservar suas emoções e reservar um tempo somente para você. Faz um bem danado, né? Número da sorte 28, Aquário! Agora é a vez de peixes para fechar as previsões. A vida está convidando você a ir além e experimentar mais, viu, peixes? Sem tanto medo dos excessos. Esse movimento vai despertar seus desejos mais intensos e, com isso, renovar sua energia. Não hesite em deixar o isolamento e sair de casa, principalmente se estiver sozinho. Número da sorte é o 14. Gente, o nosso giro astral de hoje vai ficando por aqui. Eu sou o Silva Júnior e volto na segunda-feira com mais uma edição do Giro. E conto com a sua audiência, que é muito importante. Grande abraço, que você tenha o melhor final de semana da sua vida. E até segunda, turma!
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15: Olá, é hora de ficar bem informado. O Info News está no ar. Muito prazer, eu sou o Silva Júnior. Hoje é sábado, 26 de setembro de 2026. E essa é a notícia de agora. O grupo de eleitores que optou pelo voto em branco, nulo ou que não compareceu às urnas em 2022 desponta como fator decisivo para o pleito presidencial de 2026. A análise é do cientista político Rafael Cortes, sócio da Tendências Consultoria, em entrevista ao programa Eleições em Pauta da Exame. Segundo o analista, o cenário desenha uma disputa acirrada e polarizada entre Luiz Inácio Lula da Silva e o senador Flávio Bolsonaro. As pesquisas indicam que 9 em cada 10 eleitores fiéis ao lulismo e ao bolsonarismo pretendem repetir a escolha do último pleito, mantendo as bases consolidadas. Dessa forma, o resultado dependerá diretamente de onde a insatisfação do eleitor não alinhado irá se depositar, se será convertida em apoio efetivo à oposição ou se permanecerá como abstenção e voto inválido. Em 2022, brancos, nulos e abstenções somaram 38 milhões de votos. Daqui a pouco eu volto com mais um bloco do Info News, deixando você bem informado.
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1: Olá, voltamos! É hora de mais um bloco de informações no Info News deste sábado e essa é a notícia de agora. O Banco Central reduziu a taxa Selic em 0,25 ponto percentual, fixando a taxa básica em 13,75% ao ano. Apesar do quinto corte consecutivo realizado pelo Copom, o Brasil permanece na liderança do ranking mundial de juro real, segundo estudo da Moneyu e Leve Intelligence. Com o reajuste, a taxa de juro real brasileira recuou 9,3% para 8,45% ao ano, valor calculado ao descontar a inflação projetada para os próximos 12 meses, via relatório Focus. O país ocupa o topo da lista global desde junho, superando a Rússia, que registra 6,79, seguida por Colômbia, com 6,33, Turquia, com 6,25, México também está na lista, com 3,08%. No critério de juros nominais, sem o desconto inflacionário, o Brasil figura na quarta posição global atrás da Turquia, que lidera com 37%, Argentina com 29% e Rússia com 14%. O levantamento apontou ainda que 72,56% dos 164 países monitorados mantiveram suas taxas de juros inalteradas, enquanto apenas 6,10% realizaram cortes no período. Daqui a pouco voltamos com mais informações no Info News. Fique ligado.
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1: Agora eu vou indo nessa, obrigada pela companhia, obrigada pela audiência, mas não fica triste não, semana que vem tem mais, viu? Um ótimo final de semana pra você, se cuida, fica com Deus, um grande abraço, tchau, tchau.
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3: Nessa sexta-feira, a casa de leilões Fanatics Collect vendeu uma carta de Cooper Flagg, ala do Dallas Mavericks da NBA, por 8,04 milhões de dólares. É o maior valor já pago por uma carta de um único jogador da NBA. A carta é uma 2026 Top Scrum Updates NBA Debut Patch, autografada e única no planeta. A carta recebeu 83 lances. Lembrando que o ala, de apenas 19 anos, foi a primeira escolha geral do draft da NBA do ano passado.
4: Horas e 16 minutos.
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6: Olá, voltamos com mais um bloco de informações aqui no Info News. E essa é a notícia de agora. A Agência Nacional de Vigilância Sanitária indeferiu o registro de 3 novas canetas emagrecedoras à base de semaglutida e liraglutida. A decisão foi oficializada no Diário Oficial da União por meio da Resolução RE-1479. O bloqueio atingiu pedidos e formulários formulados pelas farmacêuticas Cipla Brasil e Dr. Heads, que buscavam autorização comercial para os medicamentos conhecidos sob os nomes de Plaobs, Lirahap e Embeltá. Os princípios ativos em questão atuam como agonistas dos receptores de GLP-1, regulando os níveis de glicemia e a sensação de saciedade. Os indeferimentos técnicos da Anvisa refletem o rigor regulatório aplicado sob o mercado de agonistas de GLP-1. O segmento vive expansão expressiva e registrou faturamento estimado em 10 bilhões de reais, mantendo 16 outros pedidos de registro em fila de análise técnica perante a agência sanitária. A medida visa assegurar os padrões formais de eficácia e segurança para o uso da população. Daqui a pouco voltamos com o último bloco de informações aqui no Info News. Fique ligado.
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8: E depois de mais de um ano longe do octógono, Elvis Brenner está finalmente pronto para voltar ao octógono mais famoso do mundo. Neste sábado, o peso leve 70 quilos encara Josias Harel pelo card do UFC Vegas 121 em busca de uma retomada na carreira após sofrer 3 derrotas consecutivas. Apesar da má fase recente, o amazonense garante chegar ao compromisso com a mente tranquila e sem deixar os resultados anteriores afetarem sua confiança. A última apresentação do atleta da equipe Chute Boxe Diego Lima, no UFC, aconteceu em agosto de 2025, quando foi superado por Esteban Ribovix.
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6: Olá, voltamos com mais informações. É o último bloco aqui do Info News deste sábado e essa é a notícia de agora. O plantio da safra 2026-27 foi oficialmente iniciado no Brasil. O avanço das máquinas ocorre sob a regulação da portaria MAPA número 1579 de 9 de abril de 2026, que estabelece os prazos do vazio sanitário e as janelas de semeadura da soja para conter a ferrugem asiática. O calendário oficial varia conforme o estado e a regionalização do solo. Em regiões agrícolas estratégicas, como a região 1 da Bahia, que abrange os municípios de Barreiras e Luiz Eduardo Magalhães, o vazio sanitário estende-se até 7 de outubro. A conformidade sanitária deve ser integrada rigorosamente às diretrizes do zoneamento agrícola de risco climático e as condições locais de umidade do solo. Eu sou o Silva Júnior e esse foi o nosso Info News edição deste sábado, dia 26 de setembro de 2026. Mais informações e notícias segunda-feira no Info News. Grande abraço, excelente final de semana, cuide-se bem e até lá.
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0: gente, que babado! O apresentador e comentador português Adriano Silva Martins chocou a todos ao revelar, em um programa ao vivo, o maior desgosto amoroso de sua vida. Ele descobriu que o namorado, com quem mantinha uma relação há 9 meses, ia se casar com uma mulher no mesmo dia da cerimônia. A história, que aconteceu há 20 anos em Madrid, deixou o público de queixo caído. Adriano contou que após passar a noite com o então namorado, foi surpreendido pela notícia de que o rapaz iria se casar ao meio-dia. Um verdadeiro roteiro de novela da vida real.
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